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2: Orar é se reconhecer fraco, incapaz e dependente de Deus. Nada disso agrada o ser humano que desde criança é ensinado a ser independente e quando cresce consome livros de autoajuda. Portanto, a oração é a negação da autossuficiência. Jesus ensina que orar não é ficar repetindo palavras como fazem os pagãos. Não é entoar sons hipnóticos como aqueles mantras tibetanos ou usar de palavras mágicas ou fórmulas secretas para liberar algum tipo de energia cósmica. Não. A oração não é o Shazam ou abracadabra do cristão. Orar é comungar com Deus nossas necessidades, é sentar-se ao lado dele e conversar sobre elas. Mas por que orar se Deus sabe de antemão o que nós precisamos ou o que nós vamos pedir? Bem, porque ele quer enxergar dependência em nós. E porque ele gosta quando nós conversamos com ele. Orar é fazer o caminho inverso do homem no Éden, que quis ser independente de Deus, autossuficiente, dono do seu próprio nariz. A oração nos põe de volta em nosso devido lugar. Antes de ensinar a oração conhecida como Pai Nosso, Jesus condenou a mera repetição. Você se lembra disso? Repetir as palavras. Portanto, o Pai Nosso não é uma oração para ser repetida. Trata-se de um modelo de como nós devemos orar. Não é o que, mas o como. Primeiro vem o reconhecimento da posição que Deus ocupa no céu, acima de nós, e também o reconhecimento da sua santidade, que significa a separação de todo o mal. Equivale reconhecer que os nossos interesses particulares podem não ser os interesses de Deus, que vê, ele vê o cenário de todo lá de cima e ele sabe o que é melhor para nós. Daí, depois disso, vem o venha a nós o teu reino, e não o contrário. Os interesses do céu devem prevalecer sobre os da terra. É só após reconhecermos o que Deus é e que ele tem a primazia, só depois disso que vem os pedidos, que são basicamente para o suprimento das necessidades físicas, proteção, e intercalados com um pedido de perdão. Mas esse perdão não é o perdão judicial de nossos pecados que nós recebemos por graça e pela fé em Jesus. Aqui é um perdão parental, é um perdão relativo. É a condição momentânea para recebermos o que pedimos. É como se meu pai dissesse, Marinho, você não vai ganhar a bicicleta enquanto não fizer as pazes com sua irmãzinha. Mas como perdoar? Com o perdão de quem já foi perdoado. Aí sim, é o perdão judicial absoluto. Para entender melhor isso, veja como o apóstolo Paulo coloca o perdão em uma carta que ele escreveu aos Colossenses. Assim como Cristo perdoou vocês, perdoem também os outros. Do ponto de vista judicial, só consigo perdoar porque fui perdoado, já fui perdoado. E você já foi perdoado de todos os seus pecados? Esse perdão pleno e absoluto você só obtém porque Jesus pagou o preço em seu lugar, morrendo na cruz e ressuscitando. Deus quer perdoar. Esta é a primeira oração que você deve fazer.
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Momento de meditação. O Senhor falou para Paulo: Eu apareci a você para o escolher como meu servo, a fim de que você conte aos outros o que viu hoje e anuncie o que lhe vou mostrar depois. Atos 26, 15 e 16. O mais agressivo perseguidor transformado no mais atuante apóstolo de Cristo. Foi uma transformação rápida, produzida por apenas três palavras: Eu sou Jesus. São elas o resumo da doutrina da salvação universal anunciada pelo anjo a José, em Mateus 1, 21. E ela terá um filho, e você o chamará Jesus, que significa Salvador, porque ele salvará o seu povo dos seus pecados. Este curso rápido e intensivo credencia Paulo para o apostolado, e tem início uma longa atividade que consiste em dois tipos de testemunho: contar aos outros o que viu hoje e anunciar o que lhes será mostrado depois. Experiências e esperanças, vida e fé, o tempo presente e o porvir. Cristianismo não é mais uma ética de vida como tantas outras. Cristianismo é antecipação de venturas celestiais através da fé. A fé é a certeza de que vamos receber as coisas que esperamos e a prova de que existem coisas que não vemos. Hebreus 11:1. Cristianismo é mais. É assistência contínua do Senhor Jesus. Paulo não foi apenas consagrado como apóstolo e depois entregue aos seus próprios esforços, mas obteve a seguinte promessa através de Ananias: Este é para mim um instrumento escolhido. Ser instrumento significa que Deus mesmo irá manejá-lo. Paulo reconheceu isto quando confessou: Pela graça de Deus, sou o que sou.

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3: Ó Deus de toda consolação, venho diante de Ti, em nome de Jesus, totalmente motivado pela Tua palavra, esta que está para sempre firmada no céu. Nesta oração, Senhor, quero declarar a bênção do transbordamento sobre todos aqueles que se sentem vazios e solitários. Vem com a Tua mão poderosa agora, vem com ela para comunicar e transferir da Tua glória e graça sobre este coração aflito, assim como o Senhor fez com esta terra que era sem forma e vazia, se transformar num lugar cheio de vida e beleza. Faça, segundo a Tua bondade, o mesmo agora com esta vida desbotada, esta vida sem objetivos e sonhos.

sonhos. Libera da tua vida poderosa agora e derrama do teu espírito com uma medida de transbordamento neste casamento que vem sobrevivendo às custas de meras conveniências. Coube aos serventes lá em Caná da Galileia encher os vasos com água, mas coube ao Senhor Jesus trazer vinho novo, trazer alegria, trazer prazer para aquela festa. Agora, Senhor, faz triunfar esta família, faz este coração assinalado pelo vazio ser tocado por uma medida de transbordamento agora, que este homem que clama e chama pelo teu nome, pelo teu querer, confia nesta oração em nome de Jesus. Ó grande oleiro, molda cada interior segundo a tua boa, agradável e santa vontade. É assim que eu creio, porque é assim que eu peço em nome de Jesus.

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2: No capítulo 24 de Mateus, Jesus explica aos judeus fiéis como serão os 7 anos da tribulação que precede sua vinda para reinar neste mundo. O princípio das dores, ou a primeira metade dos 7 anos, será caracterizado por muitos que afirmarão ser o Cristo, o Messias esperado, enganando muita gente. Jesus fala também de guerras, fomes e terremotos como característica do início das dores. Guerras, fomes e catástrofes naturais sempre ocorreram, portanto ele está falando aqui dessas coisas num grau nunca visto antes. Em seguida ele fala aos seus discípulos que eles serão perseguidos, mortos e odiados por todos. Apesar de vermos isso também na história da igreja, ele está falando do que ocorrerá àqueles que se converterem durante os 7 anos de tribulação que ainda estão por vir, principalmente dentre os judeus. Então vem uma frase que costuma ser mal interpretada por muitos cristãos: aquele que perseverar até o fim será salvo. Considerando que ele está se dirigindo a judeus, dentro do contexto do judaísmo, faça a seguinte pergunta: o que um discípulo judeu entenderia por ser salvo aqui? Certamente não o mesmo que eu e você entendemos, vivendo hoje num contexto religioso e cultural do cristianismo, cuja esperança é celestial. A esperança do judeu, no Antigo Testamento, era terrena. A ideia de ir para o céu era estranha a um judeu. Sua esperança estava no estabelecimento do reino do Messias nesta terra, na libertação de seus inimigos e na prosperidade material. Diante do cenário que Jesus estava descrevendo, para um judeu, ser salvo significava conseguir sair vivo daquela situação e poder participar do reino. Portanto, Jesus está falando de uma salvação do corpo, de alguém que é livrado da morte. A perseverança aqui é para estar são e salvo na chegada do rei Jesus e do seu reino. Antes que isso aconteça, Jesus diz que o Evangelho do Reino será pregado em todo o mundo. O Evangelho do Reino não é o que é pregado hoje. Era o Evangelho que João Batista pregava e voltará a ser pregado depois do arrebatamento da igreja. João Batista anunciava que o Messias e rei havia chegado, algo do tipo: arrependam-se que o reino de Deus é chegado. Essa era a mensagem de João. Se os judeus não tivessem rejeitado o seu Messias da primeira vez, o reino teria sido estabelecido nesse mundo. Hoje nós entendemos que essa rejeição foi utilizada por Deus para formar a igreja, um povo com privilégios ainda maiores do que aqueles dados a Israel. O evangelho que é pregado hoje, no período da igreja, é diferente do evangelho do reino. O cristão não está esperando um rei. Aliás, em nenhuma carta dos apóstolos você encontra que Jesus seja rei dos cristãos. A estes, aos cristãos, é prometido que irão reinar sobre a terra com Jesus, o rei que é aguardado por Israel. O evangelho pregado hoje é o evangelho da graça de Deus e ainda não alcançou todo mundo como o evangelho do reino alcançará. A mensagem não é mais arrependam-se que o reino de Deus é chegado, como era no evangelho do reino, mas a mensagem hoje é creia no Senhor Jesus e você será salvo. Você já creu? creia para não ser deixado para trás. Nos próximos 3 minutos, veremos o quanto existe de judaico nas profecias de nosso capítulo de Mateus.
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3: 22 horas e 13 minutos.

concerto da sua vida. Desejando encorajar o progresso de seu jovem filho na música, sua mãe o levou a um concerto de piano. Depois de sentarem, a mãe viu uma amiga na plateia e foi até lá para cumprimentá-la. O pequeno menino se levantou do lugar onde estava e sua curiosidade o levou a uma porta onde estava escrito "Proibida entrada". O concerto estava prestes a começar. A mãe retornou ao seu lugar e descobriu que o seu filho não estava lá. De repente, as cortinas se abriram e as luzes caíram sobre um lindo piano no centro do palco e lá estava o menino, sentado ao teclado inocentemente cantando as notas de uma música infantil. Naquele momento, o grande pianista fez sua entrada. Rapidamente foi ao piano e sussurrou no ouvido do menino: "Não pare, continue tocando". Então aquele pianista estendeu sua mão esquerda e começou a tocar. Logo colocou sua mão direita ao redor do menino e acrescentou um belo acompanhamento. Juntos, o velho mestre e o jovem garoto transformaram uma situação embaraçosa em uma experiência maravilhosamente criativa. É assim que as coisas são com Deus. O que podemos conseguir por conta própria mal vale mencionar. Fazemos o melhor possível, mas os resultados não são exatamente como gostaríamos. Mas com as mãos de Deus, as obras de nossas vidas verdadeiramente podem ser maravilhosas. Quando você for realizar alguma coisa, ouça atentamente. Você pode ouvir a voz do Mestre sussurrando em seu ouvido, dizendo: "Não pare, continue tocando". E sinta os braços amorosos do Senhor ao seu redor, tocando o concerto da sua vida.

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4: Soberano Deus, Pai das Luzes, em nome de Jesus.

0: Jesus, eu me apresento na tua presença agora, com fé, com meu coração derramado, acreditando que tu és o mesmo de ontem, hoje e eternamente, porque para ti tanto o passado quanto o futuro são eternos presentes. Peço, Senhor, por uma vida melhor, a esposa, o esposo, o casal. O Senhor sabe das dificuldades, as lutas, tentações, vacilos. Tu sabes quantas são as distrações, os atalhos, os paralelos, as ofertas deste mundo mau que tantas vezes vêm embrulhadas em papel de presente. Quantas pessoas, Pai, colhendo frutos amarguíssimos por causa da falta de vigilância e fé em tua palavra. Mas não estou aqui para discutir o problema, mas para invocar a tua bênção, a tua solução, a tua cura, o teu renovo. Por que não dizer aquele milagre que só mesmo o Senhor pode efetuar? Vem agora, Senhor, com a tua mão milagrosa, com a tua mão santa, remova toda maldição, perdoa pecados, vivifica cada um para a vida melhor que tu tens a todos nós. Amém.
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0: olhem para as aves dos céus, disse Jesus. Olhem para os lírios dos campos. Você já viu um passarinho preocupado com suas ações na bolsa de valores? Ou um lírio na dúvida de que roupa vai vestir? Deus cuida deles, apesar de não terem sido criados à imagem e semelhança de Deus, como eu e você fomos. Então quer dizer que a gente pode viver livre de compromissos como vivem os pássaros e inconsequentes como crescem os lírios? Não. As comparações param aí. Tanto os lírios como os pássaros vivem para comer, beber e se multiplicarem. E você? Você vive para quê? Comer, beber e fazer sexo? Você vale mais do que as aves e do que os lírios. E eu realmente não creio que Jesus tenha vindo a este mundo morrer por pardais e bromélias, por mais que sejam criações de Deus. Jesus veio morrer por mim e veio morrer por você. É claro que eu e você precisamos trabalhar para ter o que comer, beber, vestir. Desde a queda de Adão, toda a terra e a criação que nela há virou uma ruína de dar dó. E enquanto Deus não colocar ordem nisso, nós vamos continuar comendo pão com o suor do nosso rosto. Ah, agora você vai dizer que eu cheguei no X da questão, que é só graças ao seu trabalho, ao seu esforço, que você pode ter o que tem e pode suprir as necessidades de sua família. Enfim, comer, beber, dormir, pagar a conta do celular. Será que é por causa do seu trabalho? Se Deus tivesse feito você nascer no deserto da Namíbia, você não seria hoje o que é, e nem teria o que tem. Portanto, é bom começar a reconhecer que, apesar de Deus não ser visto no palco de sua vida, Ele atua nos bastidores, sim. Afinal, Ele é dono do teatro. Ele é o diretor do espetáculo. Ele é aquele que tem o poder de baixar a cortina quando ele bem entender. Injusto, você vai dizer, né? Eu quero dirigir minha vida, eu quero decidir quem sou, eu quero decidir quem vou ser, sou eu quem deve dizer quando devo sair de cena. Eu sei, você quer tudo isso, mas a vaga para Deus já foi preenchida. E tem mais. Você não é uma ilha, e a sua vida acaba influenciando a vida de muitos dos bilhões de habitantes do planeta. Tem que ter um diretor para tudo isso. Quer ver? Se aquele chinês que você nem conhece tiver feito alguma bobagem na hora de montar esse celular que você tem aí, ele pode falhar justo na hora que você mais precisar dele. Portanto, acostume-se com a ideia de que precisamos sim de um diretor geral. Precisamos sim de Deus. Mas a questão aqui é a preocupação, a inquietação com as necessidades básicas. Se ainda não creu em Jesus para ter sua salvação garantida, comece com esta preocupação. Porque não existe uma necessidade mais básica do que garantir o seu destino eterno, o seu futuro. E que futuro? O que Jesus disse: busque em primeiro lugar o reino de Deus e a sua justiça, e todas as coisas serão acrescentadas, todas as outras. Que lugar ocupa Jesus em sua lista de prioridades? Não é a primeira coisa da sua lista? Então, nesse caso, é melhor você se preocupar mesmo.
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momento de meditação. Jesus pegou o pão e agradeceu a Deus. Em seguida, partiu o pão e deu aos discípulos, dizendo: "Isto é meu corpo que será entregue em favor de vocês. Façam isto em memória de mim." Lucas 22, 19. Uma das tragédias da humanidade, consequência do pecado, é a fome e a miséria existentes no mundo. É como morrer de sede estando com água até o pescoço. No mundo cheio de riquezas e possibilidades de produção, milhões de pessoas, especialmente crianças, morrem de fome. O egoísmo e a ganância de uns impedem a sobrevivência de outros. Embora lamentável, este fato não é o mais desesperador. A situação da miséria e da fome tem solução, pelo menos teoricamente. Basta usar os meios de produção e distribuição de bens conforme as orientações divinas e a fome deixa de existir. Porém, existe uma fome que a solidariedade humana não pode saciar. É a fome que destrói não apenas a vida física, mas o ser humano como um todo, física e espiritualmente, e destrói eternamente. Deus, em sua infinita bondade e providência, faz com que a natureza produza alimento a fim de saciar a nossa fome física. Ele nos dá o pão nosso de cada dia. Mas Ele, na sua bondade e amor, também providencia o alimento que homem algum nos pode dar, o verdadeiro pão do céu. Através da natureza, Deus nos dá o pão para o corpo. Através de Cristo, Ele nos dá pão eterno. Jesus afirma: "Eu sou o pão da vida. O que vem a mim jamais terá fome, e o que crê em mim jamais terá sede."

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1: Cria em nós, ó Deus, cada dia mais corações puros. Ó Santo e Bendito Pai, continue revelando-nos os possíveis pecados e transgressões que podem estar sutilmente minando nossas forças. Tu sabes que somos vulneráveis a tantos desvios que este mundo enganador apresenta como requintada beleza, emoção, prazeres e muito mais. Não queremos agredir a tua boa, santa e agradável vontade.

0: vontade, e sim nos submetermos a ela a ponto de ficarmos saturados do teu querer. Assim, não teremos tempo e nem daremos lugar ao inimigo. Queremos fugir de tudo o que te desagrada e vivermos uma porção de vida amadurecida, onde o domínio do Espírito Santo venha a ser a marca principal de nosso ser. Ó querido Pai, em nome de Jesus, Tu és o bendito lavrador para extrair de nós toda a folha amarela do comodismo, toda a planta inadequada, tudo aquilo que a princípio vem nos distraindo, ganhando a nossa atenção. Tu sabes das sutilezas do inimigo? Sim, Pai bendito, arranca agora todo o graveto seco, tudo que é imprestável, tudo que é parasita, tudo que vem para nos sangrar, nos minguar. Vem, Senhor, pelo Teu poder, tirar tudo que veio para corromper, para enfraquecer nossa energia espiritual. Que a verdadeira adoração e o poderoso louvor a Ti, através de nós, sejam consequências agradáveis do fruto do Teu Espírito presente em nosso falar, pensar, ouvir e ver. É assim que reivindicamos, nesta hora, da vida abundante que provém de Ti. Pedimos e agradecemos-te, em nome de Jesus, amém.
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0: Vimos Jesus exercendo o seu poder e autoridade sobre as enfermidades do leproso, do servo do centurião e da sogra de Pedro. Mesmo assim, quando lemos do diálogo com os dois que queriam segui-lo, nós aprendemos que onde está realmente a resistência. A resistência está no coração do ser humano. Para Deus não existe doença mais mortal do que a autoconfiança, do que o orgulho de achar que você é capaz de fazer as coisas em sua própria energia, independente de Deus. Não existe doença pior do que a incredulidade. Agora é hora de Jesus provar o seu poder sobre os elementos da natureza. Ele faz isso até dormindo. Anoitecia quando o barco com Jesus e seus discípulos começou a travessia do mar da Galileia. No meio do mar, uma forte tempestade se abateu sobre o barco, que parecia prestes a afundar. Os discípulos estavam desesperados. Jesus dormia. Acordado por eles, repreendeu primeiro a falta de fé deles, depois os ventos e as ondas do mar. Deve ter sido mais fácil acalmar a tempestade do que os discípulos. Eles estavam surpresos com tamanha demonstração de poder sobre os elementos da natureza. Não deviam se surpreender. Se eles realmente conhecessem quem era aquele que dormia no barco, teriam ficado mais surpresos por saber que, mesmo dormindo, ele estava no controle da situação. A fé não precisa enxergar as circunstâncias mudarem. A fé precisa apenas saber que Jesus está no barco. Afinal, a Bíblia diz que Ele, Jesus, é o Criador de todas as coisas, do vento, do mar, da madeira do barco, dos seus passageiros. Todas as coisas foram criadas por intermédio dEle, e sem Ele, nada do que existe teria sido feito, teria sido criado. É o que diz o primeiro capítulo do Evangelho de João. E na carta aos Hebreus diz que Ele, Jesus, sustenta todas as coisas, mantém todas as coisas pela palavra do seu poder. Você já convidou o Criador e mantenedor do universo para entrar no seu barco? Você já creu nele como seu Senhor e Salvador? Você já o reconheceu e reconheceu que ele morreu na cruz e sofreu a pena que você devia sofrer? Você dá mais valor a Jesus do que aos porcos? Ora, que porcos? Que porcos são esses? Bom, os habitantes da região de Gadara tinham porcos, muitos, muitos porcos. E deviam ser bons esses porcos, porque eles achavam que os porcos valiam mais do que Jesus. Mas esse é o assunto dos próximos 3 minutos.
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0: momento de meditação. O Deus que disse: da escuridão brilhará a luz, é o mesmo que fez luz para nos trazer o cimento da liga de Deus, que brilha no rosto de Cristo. 2 Coríntios 4:6. Não podemos compreender a essência e a glória de Deus, porque somos limitados, mas Deus não é. E por causa disso, Ele mesmo toma a iniciativa. Ele se mostra com o rosto de Jesus. Desta forma, o poderoso Deus se torna reconhecível por nós, pois de nada nos serve um Deus forte, mas distante e alheio a nós. Necessitamos de alguém que tenha um rosto, alguém vivo, e Cristo provê esta necessidade. Ele nos revela a maravilhosa verdade de que Deus é real e tem um rosto, o rosto de Jesus. Se formos bem sinceros, devemos confessar que somos como uma criança, que quando sua mãe a pôs na cama pedindo que abraçasse a boneca e dormisse, respondeu: não quero, quero abraçar alguém vivo. A revelação do Deus vivo é uma luz clara e não um mistério oculto. É algo que convida e atrai, não algo que ainda precisa ser desvendado. Quando Deus abre o seu coração, sempre tudo fica bem claro. Deveríamos fazer como alguém que disse a um missionário: se o Deus de vocês é como este Jesus, do qual o Senhor nos falou, então eu também quero crer nele.
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1: Pai Celeste, como é bom perceber que Tu estás no controle. Eu sei, Senhor, que a Tua vontade é manifestar poder agora, curando, libertando, restaurando, avivando. Ah, Senhor, eu sei que a minha voz

Voz está chegando em tantos lugares, onde a secura, o desânimo, a tristeza, a angústia parecem falar mais forte. Ousa-me agora, Senhor. Porque tem gente acreditando, tem gente de mãos levantadas, joelhos dobrados, tem gente dentro de um carro, num supermercado, tem gente num escritório, numa casa, na fazenda, na chácara, no sítio, agora entendendo que algo poderoso pode acontecer. Faz, Senhor, dessa nossa prece nesse momento, em nome de Jesus, uma chave para abrir poderosas portas. É, tu sabes de sonhos, projetos, quanta coisa ruim tem acontecido nesse coração que foi tomado muitas vezes, Senhor, por uma força contrária, não conseguiu reagir, não entendeu o que era preciso expor a tua palavra. Cura agora, vivifica, renova cada um. Traga para dentro desse coração motivação, inspiração, alegria, contentamento, prazer em viver. Repreendo as trevas, a maldição, saia. Ordenamos que todos os espíritos contrários agora sejam desalojados e que esse coração tenha alegria, paz e felicidade. Uma vida melhor. Em nome de Jesus. Amém.

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2: Certo dia, como qualquer cristão, eu perguntava a Deus: Deus, por que que todo ser humano tem o seu Getsêmani? E Deus me respondeu o seguinte: filho, assim como o metal, quando sai da fornalha,

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0: Tecna FM, uma hora e um minuto.
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0: Glória a Deus.
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3: No primeiro dia da semana, encontramos duas mulheres tristes, Maria de Magdala e a outra Maria, mãe de Tiago e de José. As duas se dirigem ao sepulcro de Jesus. Antes daquilo, tinha ocorrido um grande terremoto e um anjo havia removido a pedra da entrada do sepulcro, sentando-se sobre ela. E os guardas do sepulcro, onde estão? Bem, os guardas desmaiaram quando viram aquilo. O anjo diz às mulheres que não tenham medo, pois Jesus ressuscitou. O anjo diz para elas olharem o lugar onde ele jazia dentro do sepulcro, que era uma forma de gruta. A pedra tinha sido removida, não para Jesus sair, mas para as mulheres entrarem, porque ele podia atravessar paredes com seu corpo ressuscitado. O anjo diz a elas para irem contar isso para os discípulos, contar para eles que Jesus tinha ressuscitado. As boas novas de Deus estariam incompletas sem esse capítulo que fala da ressurreição de Jesus. Sem ele, não haveria esperança para a humanidade. O apóstolo Paulo diz em sua primeira carta aos Coríntios que se Cristo não ressuscitou, é inútil a nossa pregação, como também é inútil a fé que vocês têm. Ouviu isso? Se você crê em tudo a respeito de Jesus, mas duvida da ressurreição, está perdendo seu tempo. Paulo explica que a morte entrou no mundo por um só homem, Adão, e a ressurreição dos mortos veio igualmente por meio de um só homem, Jesus. Todos os que estão em Adão morrem. Todos os que estão em Cristo ressuscitarão. O primeiro homem, Adão, é o homem natural, terreno, mortal. O segundo homem, Jesus, é o homem espiritual, celestial, eterno. Em qual deles você está? O corpo de Jesus na sepultura não foi substituído por outro, ele ressuscitou, efetivamente ressuscitou. Assim também, os que creem nele ressuscitarão em corpos transformados, mas guardando as características de individualidade que tinham quando viveram aqui. A ressurreição não é uma reencarnação ou o espírito da pessoa vindo morar em outro corpo, não é nada disso. A ressurreição não é tampouco uma reforma do corpo velho, uma melhoria apenas. E nem é o retorno da pessoa em um corpo etéreo, imaterial, uma coisa meio invisível. Não, o corpo de Jesus ressuscitado é o corpo dele mesmo, é matéria. Porém, uma matéria diferente daquela que conhecemos. Se ele podia atravessar a parede para se encontrar com seus discípulos em um aposento com as portas fechadas, ele também podia comer peixe e mel para provar que não era um espírito vagando por aí. Neste exato momento, há um homem no céu, Jesus, em carne e ossos. Ele é o precursor de muitos que ressuscitarão como ele ressuscitou e viverão assim, num corpo, por toda a eternidade. Eu serei eu, você será você. Eu terei o meu corpo, você terá o seu corpo, incorruptível, imortal, inigualável. Nenhuma obra de ficção escrita por homens jamais poderá descrever o que está preparado para aqueles que creem em Jesus. Aquele que morreu para nossa salvação e ressuscitou para nossa justificação. Nos próximos 3 minutos, as mulheres se encontram com o ressuscitado.
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0: Uma hora e 13 minutos.

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3: Assim resplandeça a vossa luz diante dos homens, para que vejam as vossas boas obras e glorifiquem a vosso Pai que está nos céus. Mateus 5:16.
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4: Senhor, oro para que cada ouvinte desse programa possa compreender sobre a necessidade de estar seguindo no poder da verdadeira luz. Senhor, eu sei que tantas são as lâmpadas acesas neste mundo que nos oferecem a claridade das paixões, dos prazeres. Tantas são as lâmpadas coloridas que surgem prometendo do bom e do melhor, como aconteceu um dia com Eva lá no Éden. Não é diferente hoje, ainda que em versões diferentes. Oro, Senhor, para que esse programa, de alguma forma, tenha conseguido motivar corações. Eu sei que muita gente chorou, muita gente riu, muita gente gravou alguns momentos desse programa, mas o meu objetivo aqui, Senhor, é que a gente tenha conseguido, de alguma forma, trazer para cada coração um pouco mais do Teu temor, da reverência, do compromisso contigo, e que o inimigo caia por terra, que haja cura, libertação e transformação. Assim é o meu pedido, porque assim é a minha fé, em nome de Jesus.

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3: Se você usa óculos, já deve ter procurado por eles sem perceber que estavam bem sobre o seu nariz. É o caso aqui, quando Filipe pede a Jesus: Senhor, mostra-nos o Pai. Ele certamente se esqueceu do que Jesus dissera algum tempo antes: eu e o Pai somos um. Hoje, todo cristão genuíno sabe que existe um só Deus em 3 pessoas distintas: Pai, Filho e Espírito Santo, e que Jesus é a imagem de Deus. Você certamente conhece frases do tipo: é a cara do pai, ou tal pai, tal filho. Também já deve ter identificado o filho de um amigo apenas pelo seu modo de ser. Mesmo que não fosse fisicamente idêntico, o modo de falar, olhar, andar e agir revela o parentesco. Mas as palavras de Jesus a Filipe têm um tom de repreensão. Há tanto tempo que estou convosco e ainda não me conheces, Filipe. Quem me viu a mim, viu o Pai. Como dizes tu, mostra-nos o Pai? Para nós hoje, falar de Deus como Pai pode parecer banal, mas naquela época jamais passaria pela cabeça de um judeu tratar o Criador com tamanha intimidade. Hoje nós costumamos dizer frases do tipo: eu também sou filho de Deus, embora isto só seja biblicamente verdadeiro para aqueles que nasceram de novo pela fé em Jesus. Para os demais, Deus continua sendo só o seu Criador. No Antigo Testamento, você encontra 8 vezes Deus sendo chamado de Pai, e mesmo assim, apenas no sentido de Criador ou chefe do povo de Israel. No Novo Testamento, o termo aparece 272 vezes, com um sentido de intimidade que os judeus consideravam desrespeitosa e até blasfema. Às vezes, Jesus utiliza a palavra Abba, a mesma forma que era utilizada pelas crianças, algo como hoje seria papai. Filipe quer ver o Pai, quer ter um relacionamento íntimo com Deus, sem perceber que o homem de carne e ossos que está bem em sua frente é um com o Pai. Na carta aos Hebreus, Jesus é descrito como a expressa imagem de Deus. Conhecer a Jesus é conhecer o Pai. Filipe tinha passado 3 anos com Jesus sem perceber que Jesus e o Pai são um único e mesmo Deus. E você? O quanto você conhece de Jesus? Mas veja que interessante a segunda parte da pergunta de Filipe: Senhor, mostra-nos o Pai e isso nos basta. Eu e você já fizemos algum pedido do tipo: Senhor, faça tal coisa, porque isso é tudo que eu quero. Ali está um homem que tem a companhia de Jesus o tempo todo e ainda acha que só será feliz se tiver algo mais. Não são poucas as vezes em que eu me encontro insatisfeito por achar que existe algo mais que Jesus possa me dar ou me revelar. Mas que insatisfação boba é essa? Se você já viu a Jesus com os olhos da fé, você viu o Pai. Se você tem o Filho de Deus, você tem o Pai. A questão é saber se você já nasceu de novo para poder chamar a Deus de Pai e viver satisfeito. Como o salmista que diz: a quem tenho eu no céu, senão a ti? E na terra não há quem eu deseje além de ti. Nos próximos 3 minutos, será que você acredita em Jesus?
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2: Momento de meditação. Ó Senhor, onde estão as antigas provas do teu amor? Onde estão os juramentos que fizeste a Davi? Salmo 89, 49. Por que, meu Deus, não aguento mais? Assim se manifestam pessoas que sofrem com doenças, desentendimentos, desemprego, perdas ou motivos semelhantes. Em horas de angústia, esperam-se provas do amor de Deus, porque se tem a impressão de que Deus não cumpre as suas promessas de amor. Nos tempos antigos aconteceu a mesma coisa. Deus havia prometido que da família do rei Davi nasceria o Messias. Esse Messias estabeleceria um reino universal e eterno. Mas o rei Davi e todo o povo de Israel sofreram derrotas. Inimigos tomaram conta deles. Então surgiram perguntas que hoje ainda se fazem. Ó Senhor, onde estão as antigas provas do teu amor? Onde estão os juramentos que fizeste a Davi? No tempo determinado, Deus enviou seu filho Jesus Cristo, prometido a Davi. Jesus estabeleceu seu reino no coração das pessoas que confiam nele. O amor e a fidelidade de Deus são as grandes provas do cumprimento das promessas. Deus nos ama, é fiel sempre, mesmo que os acontecimentos em nossa vida pareçam dizer o contrário. Persista na confiança em Deus. Ele também cumprirá a promessa que os sofrimentos de agora serão superados em muito pela glória eterna a ser dada àqueles que persistem na fé em Cristo até o fim.
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1: Ó doador supremo do fôlego, vem com o teu sopro agora. Vem como um dia quando o Senhor soprou naquele protótipo humano que não passava de um boneco de barro. Esse boneco, por causa do sopro, ganhou vida, se transformou num homem, foi chamado de Adão. Tudo ali passou a se mover. Vem agora sobre o vale de ossos secos. Sopra, Espírito, que o poder da morte seja agora superado. Que o sopro da tua glória envolva casamentos, famílias, corpos doentes, enfermos. Onde a asfixia da falência, do desânimo, do desequilíbrio, renova agora com este sopro poderoso que só o Senhor tem. É assim que no nome de Jesus eu peço, porque é assim que creio. Amém.
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0: seja.
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0: Shekinah FM, 3 horas, em ponto.
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1: Os quatro evangelhos apresentam quatro diferentes aspectos de Cristo. Mateus mostra o perfeito rei prometido a Israel, por isso está cheio de citações do Antigo Testamento. Ali, a genealogia de Jesus começa em Abraão, o patriarca de Israel, e passa pelo rei Davi. Marcos registra o perfeito servo, humilde e sem genealogia. Lucas apresenta o perfeito homem, cuja genealogia vem desde Adão, o primeiro homem. O Evangelho de João é diferente. Ele revela Jesus como Deus e Criador, e não há uma genealogia, pois ele não tem começo nem fim. Assim como o próprio Evangelho de João, este Evangelho começa na eternidade, no princípio, e termina falando de infinitude, ao revelar que se fosse escrito tudo o que Jesus fez, o mundo inteiro não seria suficiente para conter esses livros. E como poderia esse planeta conter todas as informações sobre Jesus e o universo que ele criou? Semelhante ao livro de Gênesis, João começa com a expressão no princípio, que na realidade significa antes de tudo. No princípio era o Verbo, pré-existente. O Verbo estava com Deus e o Verbo era Deus. Todas as coisas foram feitas por ele e sem ele nada do que foi feito se fez. Jesus é o Verbo. Ele não foi criado, ele é o Criador. É importante entender isso para entender o Evangelho. Na primeira epístola, ou carta do apóstolo João, ele diz que todo espírito que confessa que Jesus Cristo veio em carne procede de Deus. Mas todo espírito que não confessa Jesus não procede de Deus. Não é suficiente dizer que Jesus nasceu neste mundo. É necessário confessar que ele veio em carne, o que pressupõe sua pré-existência e natureza eterna. Cabe aqui também uma explicação para você entender a expressão vida eterna, sempre que ela aparecer ao longo do Evangelho. Vida eterna não é apenas uma vida que nunca se acaba. As pessoas que não creem em Jesus não têm vida eterna. Mesmo assim, elas morrerão, ressuscitarão em um corpo tangível e viverão para sempre no lago de fogo. Nenhum de nós é eterno, apenas Deus. Todos nós fomos criados para nunca mais deixarmos de existir, o que significa que temos, por natureza, uma vida perpétua, mas não eterna. No versículo 4 do Evangelho de João, no capítulo 1, diz que nele, em Jesus, estava a vida, e a vida era a luz dos homens. Além de Criador e sustentador de todas as coisas, Jesus é também a origem e a autoria da vida, seja ela a vida natural, que todos os seres vivos têm, ou a vida eterna, um privilégio apenas dos que nascem de novo. Se você buscar pela expressão vida eterna em uma Bíblia digital, aprenderá que a vida eterna é uma dádiva, ou seja, você a recebe de graça, não por seus esforços, que é algo que você pode saber agora mesmo se tem ou não, que a vida eterna está em Jesus, e agora vem a parte mais surpreendente, que Jesus é o verdadeiro Deus e a vida eterna. Portanto, você não pode ter vida eterna independente de Jesus, porque a vida eterna é uma pessoa, é Jesus. Você tem a vida eterna? Você tem Jesus? Nos próximos 3 minutos, a luz vem ao mundo.
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0: Shekinah FM, 3 horas e 12 minutos.
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0: bom é ter esperança e aguardar em silêncio a salvação do Senhor. Lamentações 3:26.
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3: Senhor, vem com o teu sangue, Jesus, limpar essa mente poluída, esse coração intoxicado por tantos sentimentos de ódio, fobia, rancor, inveja, ciúme, preconceitos, soberba, arrogância, complexo de inferioridade, maldições, traumas e tudo mais que estiver atrapalhando essa vida de ser feliz, que tudo o que está grudado, anexado, pregado nesse coração há muito tempo, seja agora, através do teu poder, desprendido, solto, varrido, que venha uma nova visão, um novo tempo de prazer, motivação, inspiração, alegria de viver. Transforma, Senhor, este deserto numa poderosa campina. Em nome de Jesus, amém.
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quantos foram alcançados pelo sangue de Jesus Cristo. Ele tomou sobre si as nossas enfermidades e as nossas dores levou sobre si. Por nós o reputávamos por aflito, ferido de Deus e oprimido, mas ele foi transpassado pelas nossas transgressões e moído pelas nossas iniquidades. O castigo que nos traz a paz estava sobre ele, e pelas suas pisaduras fomos sarados.

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Não quero apenas falar a língua dos anjos. Eu quero saber amar. Não quero ser como um sino que, ao ser tocado bem de longe, é ouvido por tantos, mas não tem vida, não pode amar. Também não quero sabedoria e força para mover montanhas, se não tiver com elas o amor, pois sabedoria sem amor é soberba e força sem amor é destruição. Deus, me ensina a amar, mesmo que eu sofra dores e que suporte tudo por causa do amor. A minha fé não morrerá, a minha esperança permanecerá até que um dia eu te veja face a face, mas o amor, eu preciso dele agora. Eu preciso aprendê-lo contigo, meu Senhor, e vivê-lo em cada dia com todos, todos que eu encontrar pelo meu caminho.

0: Agora, pois, permanecem a fé, a esperança e o amor, estes três. Mas o maior destes é o amor.
1: Aleluia!

0: Glory. Você pode levantar sua mão e dizer glória a Deus.
1: Glória a Deus.
0: Eu quero convidar a mulher mais bonita do planeta. Vem cá, querido.

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lágrima de crente, de servo de Deus, não cai no chão.

vitória aqui nessa noite. Você que pode ver a tua vitória, adore ao Senhor. Adore, engrandeça.

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0: de fiel é provado por Deus na fornalha das aflições. Deus está moldando o seu caráter, crente. Não envergonhe o nome do Senhor. Glória a Deus.
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0: Shake Na FM, 7 horas e 4 minutos.
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2: Para entender o que diz o versículo 3 do capítulo 13 de João, que Jesus havia saído de Deus e ia para Deus, veja o que Paulo escreveu aos Filipenses. Jesus, sendo em forma de Deus, não teve por usurpação ser igual a Deus. Outra tradução diz que não considerou que o ser igual a Deus era algo a que devia pegar-se. O que significa isso? Bom, Jesus foi e sempre é e sempre será Deus, em todos os aspectos da sua pessoa. Este é o significado de ser igual. Mas é preciso distinguir entre a pessoa e a posição que ocupa. Para nos salvar, Jesus não considerou que a posição que ocupava na glória era algo de que não poderia abrir mão. Assim, ele deixou a posição que ocupava sem deixar de ser quem sempre foi, o verdadeiro Deus, como diz João em sua epístola. Ao chegar em casa, um policial tira o seu uniforme, despindo-se assim de sua posição oficial, mas sem perder a sua natureza humana. Ao vir ao mundo na condição humana, Jesus despiu-se de sua posição excelsa para assumir a posição de um servo, porém sem perder a sua natureza divina. Se você leu o clássico O Príncipe e o Mendigo, irá entender que o príncipe em momento algum deixou de ser quem ele era. Ele apenas desceu momentaneamente de sua posição real ao trocar de roupa com o mendigo. Ao assumir a posição de um mendigo, ele precisou se submeter às autoridades que antes estavam sob o seu comando. É por isso que vemos Jesus dizer no capítulo 14 do Evangelho de João, o Pai é maior do que eu. Mas no capítulo 10 ele diz, eu e o Pai somos um. Ao assumir o papel de homem, Jesus, o Filho Eterno de Deus, ficou durante 30 e poucos anos numa posição hierárquica inferior ao Pai, mas sem deixar de ser Deus. Era só assumindo essa condição humana que ele podia descer à morte no lugar do pecador. Por isso a passagem em Filipenses continua dizendo que Jesus esvaziou-se a si mesmo, tomando a forma de servo, fazendo-se semelhante aos homens e, achado na forma de homem, humilhou-se a si mesmo, sendo obediente até a morte e morte de cruz. Repare que aquele que saiu de Deus desceu 7 passos. Primeiro, não se apegou à sua posição. Segundo, esvaziou-se. Terceiro, tomou a forma de servo. Quarto, fez-se semelhante aos homens. Quinto, humilhou-se. Sexto, foi obediente até a morte. E sétimo, morte de cruz. Então, ao voltar à sua posição original na glória, agora como Deus e homem, nós o vemos subindo 7 passos. Primeiro, Deus o exaltou soberanamente. Segundo, lhe deu um nome, que é sobre todo nome, para que ao nome de Jesus se dobre todo o joelho dos que estão terceiro nos céus. Quarto, na terra, e quinto, debaixo da terra. E toda a língua, sexto, confesse que Jesus Cristo é o Senhor. E sétimo, para a glória de Deus Pai. Nos próximos 3 minutos, vamos falar um pouco de água.
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0: melhor notícia. Certamente ficaríamos felizes se ouvíssemos que o preço da gasolina baixou, que a violência acabou e que foi descoberta a cura para a AIDS e o câncer, que as drogas não existem mais e que o desemprego faz parte do passado, que o salário vai aumentar e que a felicidade e a paz imperam por todo o planeta, que as fatalidades e tragédias não mais acontecem e que os problemas acabaram. Realmente seria muito bom que isso fosse verdade, mas nem tudo que gostaríamos de ouvir é somente um sonho. A melhor notícia é: não fomos abandonados neste mundo cheio de problemas e pecados. Jesus voltará e colocará um fim na dor, nas lágrimas e no sofrimento. A paz e a felicidade serão eternas para os que confiam nele. Não espere mais. Aceite Jesus e garanta o seu futuro.
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0: orar nesse momento. Eu acredito tanto, Senhor, no poder da oração em nome de Jesus. Quero orar por cada coração que me acompanha agora. Se tem o coração sedento, o coração aflito, o coração triste, desnorteado, o coração cansado, desanimado, desencorajado. Se tem o coração, Senhor, marcado por tantas experiências desagradáveis, porque se apropriou de águas, não procederam do teu altar. Quantos rejeitaram a fonte de água viva, Senhor? E como diz a tua palavra em Jeremias, no capítulo 1, quantos abriram cisternas rotas, quantos se beneficiando de uma água podre, uma água mentirosa, uma água contaminada. Eu peço que nesse momento haja em cada coração um poderoso avivamento, um desejo maior por buscar na fonte certa a água certa. Enche esse coração de ânimo de novo, essa alma de prazer, vivifica esse corpo e que haja, meu Deus, disposição para te servir, para te querer, para cada dia mais estar na tua presença e indicar para esse mundo perdido a fonte verdadeira de água que és tu, Senhor Jesus. Eu peço dessa maneira porque eu acredito assim que a frieza está sendo substituída por chamas vivas neste momento. Em nome de Jesus eu creio e te agradeço. Amém, Senhor, amém.
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nos agraciou com essa letra. E vamos louvar aqui para vocês, porque muitas pessoas estão se sentindo fracas. Mas, irmão, pega na mão de Deus e fica em pé, porque Ele tem algo para a tua vida. Ele vai te ajudar em todas as situações, amém? Vamos louvar? Presta atenção nessa letra, irmãos. Em nome de Jesus. Amém.

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3: Quando eu fico triste, eu vou pra igreja orar. Fecho os olhos, dobro meus joelhos, começo a clamar. Quando as lágrimas rolam, poder desce logo do céu. Sinto a ajuda de Deus transformando a amargura.

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2: Aparentemente, os mesmos fariseus que um pouco antes queriam apedrejar a mulher adúltera, agora voltam a confrontar Jesus. Eles voltam para confrontá-lo com suas próprias palavras do capítulo 5, quando Jesus disse: se eu testifico de mim mesmo, o meu testemunho não é verdadeiro. O confronto ocorre no lugar do tesouro, o aposento do templo, onde eram lançadas as ofertas para Deus. Aqueles fariseus estão ali para lançar acusações contra o Filho de Deus, não ofertas. Em resposta, a primeira coisa que Jesus revela é que ele é a luz do mundo. A segunda, que quem o segue não anda em trevas, mas tem a luz da vida. Mas ele não para aí. A lei exigia que para ser válido o testemunho, ele devia ser dado por duas ou mais pessoas, e Jesus explica por que o seu testemunho é verdadeiro, ainda que aparentemente seja dado por apenas uma pessoa, ele próprio. A primeira razão que ele apresenta é o fato de ser onisciente. Ele sabe de onde vem e para onde vai, algo que seus acusadores ignoram. Existe também algo sutil em sua afirmação, pois se ele veio ao mundo, isso implica em sua pré-existência. Ele existia antes de vir, algo que nenhum homem pode ter. Reconhecer que Jesus não apenas nasceu em um corpo de carne e ossos, mas que veio em carne, é reconhecer sua divindade. Ele continua mostrando aos fariseus que eles não têm autoridade moral para julgá-lo, já que julgam segundo a carne, ou seja, de acordo com seus interesses e desejos, os mesmos interesses e desejos de todo homem natural. Acaso não foi o que ocorreu quando acusaram a mulher adúltera? Eles deliberadamente deixaram o homem adúltero fora da acusação de adultério. É preciso que existam duas pessoas para um ato se consumar e ocorrer o flagrante que os fariseus afirmavam ter ocorrido. Jesus continua revelando que seu testemunho é corroborado pelo seu Pai, que lhe enviou. Portanto, já não é apenas o testemunho de uma, mas de duas pessoas da divindade. Não apenas os seus milagres, mas também a voz do Pai, que veio do céu por ocasião do batismo público de Jesus, corroboravam que ele era o Messias prometido. Mas eles não queriam aceitar o testemunho do Pai, por não conhecê-lo. E Jesus revela que eles não conhecem o Pai, por não conhecerem a Jesus, o Filho de Deus. O que ele diz serve também para você. É impossível alguém conhecer o Pai sem conhecer Jesus, o Filho. No primeiro capítulo do Evangelho de João está claro que não basta pertencer à espécie humana para ser um filho de Deus e poder chamá-lo de Pai. Apenas os que creem no Filho de Deus podem ser chamados de filhos de Deus. Ser filho de Deus é um privilégio reservado apenas aos que conhecem a Jesus como Senhor e Salvador. Os judeus não conseguem prender Jesus ali, porque ainda não tinha chegado a sua hora. Nos próximos 3 minutos,
3: ele fala dessa hora. 8 horas e 12 minutos.

0: muito bom, aleluia.
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3: E quem não toma sua cruz e não segue após mim, não é digno de mim. Mateus 10:38.
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4: Que onde a nossa voz estiver chegando, aconteça algo como um remédio poderoso. Tu sabes do casamento desafinado, da família desequilibrada, do coração desnorteado. Faz dessa minha petição, ó Pai, uma resposta como um sopro avivador. Tira tudo que veio para matar, roubar e destruir. Traz para dentro desse coração inspiração, motivação, vontade de viver. Faz essa pessoa ficar de bem com a vida. Pois tem gente acreditando, Senhor. Pai, tem corações agora quebrantados, humilhados, derramados diante de Ti, pedindo pelo milagre. E eu sei que quando o assunto é milagre, Tu és o especialista maior. Então, faz agora acontecer. Em nome de Jesus eu peço e assim creio. Por isso, já agradeço.

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2: Ao conversar com a mulher samaritana à beira do poço, Jesus deixa claro que a água natural obtida com esforço humano para satisfazer as necessidades humanas é efêmera. Os seus benefícios duram pouco, não são permanentes. Por outro lado, a água viva que lhe oferece se transforma naquele que a recebe em uma fonte que jorra para a vida eterna, não apenas para esta vida e suas breves necessidades. A questão é que a água viva não se obtém por esforço humano, nem por técnicas de meditação ou de mudança de atitude. É um dom, uma dádiva de Deus. E ela requer, primeiro, que a pessoa reconheça a sua incapacidade de obtê-la por si mesma, e segundo, que a pessoa não apenas a peça, mas que peça a pessoa certa, Jesus. É o que a mulher faz, a mulher samaritana faz. Senhor, dá-me dessa água para que não mais tenha sede, nem venha aqui tirá-la. Apesar de reconhecer a sua necessidade e pedir à pessoa certa, ela ainda continua misturando coisas naturais com espirituais. Ao crer em Jesus, você não recebe um poço ou um oceano, mas uma fonte de água viva que jorra continuamente. O Espírito Santo de Deus vem habitar em você, algo que só é possível porque Jesus morreu na cruz, levando o juízo que você merecia por causa dos seus pecados. Quando a mulher pede dessa água viva, Jesus revela algo mais. Até aqui, você aprendeu que a salvação e as verdadeiras bênçãos espirituais não são obtidas por esforço próprio, que os seus benefícios são eternos e não estão limitados às nossas necessidades temporárias, que a fonte legítima dessa salvação e das bênçãos que a acompanham é Jesus, e que você deve pedir a coisa certa, a pessoa certa. Embora a mulher tenha consciência de sua necessidade e incapacidade de ajudar-se a si mesma, ainda falta algo: a consciência de pecado. Por isso Jesus diz a ela para ir chamar o marido, e a mulher responde que não tem marido. Aquele que conhece todas as coisas revela aquilo que ela já sabia. Ela teve 5 homens e o atual não é seu marido. Nós somos todos mulheres com cântaros vazios, mergulhadas no pecado e tentando de tudo para ser feliz. Porém, a cada tentativa só afundamos mais e saímos da experiência com um vazio ainda maior. Ali está ela, tão envergonhada de seu estado, que o Evangelho diz que são 6 horas da tarde quando ela vai ao poço. Que importância tem a hora para ser registrada aqui nesse Evangelho? Bem, buscar água era uma atividade das mulheres, que costumavam ir ao poço cedo de manhã. Mas às 6 da tarde não há ninguém ali. Será que ela escolhia aquela hora, quando o lugar estava vazio, por ter vergonha da sua condição? Seja o que for, ela agora está sozinha com Jesus, e é assim que nós recebemos a salvação, em um encontro pessoal com Ele, sem intermediários e distrações. Mas quando o pecado da mulher vem à tona, ela usa o mesmo argumento que nós usamos quando confrontados com os nossos pecados. Que argumento é esse? Você verá nos próximos 3 minutos.
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3: 9:15.
4: Momento de meditação. O Senhor falou para Paulo: eu apareci a você para o escolher como meu servo, a fim de que você conte aos outros o que viu hoje e anuncie o que lhe vou mostrar depois. Atos 26, 15 e 16. O mais agressivo perseguidor transformado no mais atuante apóstolo de Cristo. Foi uma transformação rápida, produzida por apenas 3 palavras. Eu sou Jesus. São elas o resumo da doutrina da salvação universal anunciada pelo anjo a José, em Mateus 1, 21. E ela terá um filho, e você o chamará Jesus, que significa Salvador, porque ele salvará o seu povo dos seus pecados. Este curso rápido e intensivo credencia Paulo para o apostolado, e tem início uma longa atividade que consiste em 2 tipos de testemunho: contar aos outros o que viu hoje e anunciar o que lhes será mostrado depois. Experiências e esperanças, vida e fé, o tempo presente e o porvir. Cristianismo não é mais uma ética de vida como tantas outras. Cristianismo é antecipação de venturas celestiais através da fé. A fé é a certeza de que vamos receber as coisas que esperamos e a prova de que existem coisas que não vemos. Hebreus 11:1. Cristianismo é mais. É assistência contínua do Senhor Jesus. Paulo não foi apenas consagrado como apóstolo e depois entregue aos seus próprios esforços, mas obteve a seguinte promessa através de Ananias: este é para mim um instrumento escolhido. Ser instrumento significa que Deus mesmo irá manejá-lo. Paulo reconheceu isto quando confessou: pela graça de Deus, sou o que sou.

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0: Senhor, que esse programa tenha mais uma vez, agora, um desfecho marcado pelo milagre. Ó Senhor, a Tua mão é uma mão realizadora. O Senhor construiu-nos. Do Senhor é a terra e a sua plenitude. Eu quero nesse momento pedir que o Senhor esteja pelo Teu Espírito consolando aqueles corações aflitos. Quantas almas abatidas, quantas vidas, Senhor, submergidas no pessimismo, na depressão, perderam mesmo a vontade de viver. Eu sei que tem a mãe que ora pelo filho. Tem, Senhor, o filho que ora pela mãe. Tem, Senhor, a esposa desesperada, o esposo triste, o filho desequilibrado. Senhor, eu não imagino onde minha voz chega nesse momento, mas onde estiver havendo necessidade de um milagre, cabe a Ti, Senhor, o milagre. Manifesta-te agora em nome de Jesus. Realiza, Senhor, aquela bênção que só mesmo o Senhor pode realizar. Que o mal seja agora bloqueado, que comece um novo tempo, que tudo aquilo que foi perdido, Senhor, que haja uma poderosa restituição no corpo, na alma, no espírito, na família, no casamento, nos negócios. É assim que peço, porque no nome de Jesus é assim que creio. Amém.
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0: Shake na FM, 9 horas e 42 minutos.
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4: Nos últimos 3 minutos, os religiosos fariseus decidem matar Jesus. Eles estavam mais preocupados com a obediência às regras de sua religião do que com a salvação das pessoas. Jesus pede aos que o seguem, aos que o seguiam, que não fizessem alarde a respeito dele. Ele não queria ser visto como um líder revolucionário que iria libertá-los do inimigo romano, nada disso. Se havia um inimigo aos olhos de Deus, esse inimigo era a própria religião e os líderes religiosos, mais preocupados em conservar o status do que permitir que as pessoas fossem curadas. Além disso, Jesus não tinha vindo para derramar sangue romano, mas o seu próprio sangue. Não tinha vindo para libertar o povo de um invasor de suas terras, mas um invasor de seus corpos, o pecado. Se os judeus tivessem dado atenção à profecia de Isaías, que você encontra no Antigo Testamento, teriam visto que o escolhido de Deus viria como um servo, não como um general. Se eles tivessem prestado atenção à cena do batismo de Jesus, teriam visto o cumprimento daquela profecia que dizia que o Espírito de Deus estaria sobre ele. A última coisa que os orgulhosos judeus queriam ouvir era o que profetizou Isaías, que o escolhido viria também para os gentios. E isso incluía os romanos, e não apenas os judeus. Isaías disse ainda que o Messias se comportaria de uma maneira totalmente oposta dos líderes políticos que ficam gritando pelas ruas e praças. Ele não seria prepotente. Ele não usaria o seu poder para oprimir, ainda mais, os que já estavam oprimidos. Nas palavras de Isaías, ele não esmagaria o caniço rachado, como quem pisa aquilo que já está abatido. Ele nem apagaria a mecha que apenas fumega. Mesmo que a sua fé seja como um pavio sem fogo algum, só fumegando, Jesus não irá desapontá-lo. O convite daquele que disse: "Vinde a mim", continua valendo para você. Se você acredita ser incapaz de andar segundo os padrões de Deus, então o convite é para você mesmo. Se você se sente como um caniço rachado, é para pessoas assim que Jesus veio. Você precisa de Jesus, você precisa do amor dele. E se você for religioso como os fariseus, bom, aí provavelmente continuará confiando em sua própria religião, em sua obediência, em suas boas obras, sem perceber que assim está desprezando o Salvador, que está tentando salvar-se com sua própria conduta. Lembre-se, você pode desprezar o favor de Deus por ser mau, mas também pode fazer a mesma coisa por ser religioso, como os fariseus dos próximos 3 minutos.
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5: 10 horas e 14 minutos.

0: todo o concerto da sua vida. Desejando encorajar o progresso de seu jovem filho na música, sua mãe o levou a um concerto de piano. Depois de sentarem, a mãe viu uma amiga na plateia e foi até lá para cumprimentá-la. O pequeno menino se levantou do lugar onde estava e sua curiosidade o levou a uma porta onde estava escrito "Proibida entrada". O concerto estava prestes a começar. A mãe retornou ao seu lugar e descobriu que o seu filho não estava lá. De repente, as cortinas se abriram e as luzes caíram sobre um lindo piano no centro do palco e lá estava o menino, sentado ao teclado inocentemente cantando as notas de uma música infantil. Naquele momento, o grande pianista fez sua entrada. Rapidamente foi ao piano e sussurrou no ouvido do menino: "Não pare, continue tocando". Então aquele pianista estendeu sua mão esquerda e começou a tocar. Logo colocou sua mão direita ao redor do menino e acrescentou um belo acompanhamento. Juntos, o velho mestre e o jovem garoto transformaram uma situação embaraçosa em uma experiência maravilhosamente criativa. É assim que as coisas são com Deus. O que podemos conseguir por conta própria mal vale mencionar. Fazemos o melhor possível, mas os resultados não são exatamente como gostaríamos. Mas com as mãos de Deus, as obras de nossas vidas verdadeiramente podem ser maravilhosas. Quando você for realizar alguma coisa, ouça atentamente. Você pode ouvir a voz do Mestre sussurrando em seu ouvido, dizendo: "Não pare, continue tocando". E sinta os braços amorosos do Senhor ao seu redor, tocando o concerto da sua vida.
1: 10 horas e 21 minutos.

0: Senhor Deus Pai Todo-Poderoso, teu servo Davi um dia relatou, salmodiando, que o Senhor havia tirado-lhe de um poço de perdição, a ponto de colocar seus pés sobre uma rocha, firmando sua caminhada. Oro neste momento para que esta vida não venha se deter no caminho dos pecadores, não venha andar no conselho dos ímpios e muito menos se assentar na roda dos escarnecedores. Que esta pessoa que me ouve esteja rompendo em fé, porque se dispõe a avançar para um nível de fidelidade, obediência, lealdade cada vez maior. Claro, olhando para o Senhor. Que ninguém despreze a tua companhia prometida para todos os dias, lugares e circunstâncias da vida. Peço-te que, em nome de Jesus, que os poderes do mal, isto é, medo, letargia, frieza, desânimo e tudo mais que o compõe, sejam agora detonados. Que sobre esta rocha que é Cristo, os passos desta pessoa sejam mudados em tua direção, ó fonte eterna. Isso tudo, Senhor, esperando uma vida de intimidade contigo, onde a mesmice, a rotina ou a famosa e exaustiva religiosidade sejam amarradas, desfeitas, quebradas em nome de Jesus Cristo. Que o glorioso desejo desta vida de estar cada dia mais perto de ti, de te conhecer na beleza da santidade, se cumpra como nascer do sol. Que cada ouvinte seja tocado pelo teu poder, no corpo, aqueles que precisam de uma cura, na alma, quanta gente também precisando de cura nas regiões da alma. Quantas pessoas precisando de um avivamento espiritual. Sopra do teu jeito agora em nome de Jesus. É assim que eu peço, porque é assim que eu creio, já te agradecendo. Amém.
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clamar ao Senhor pela nossa geração. Senhor, vem derramar o Teu amor sobre nós. Vem derramar sobre esta geração, sobre os Teus filhinhos, sobre nossos filhos, por essa geração. Pai, vem reacender os Teus sonhos, os sonhos do Senhor sobre esta geração. Senhor, o amor, vem derramar. Eu Te peço, Senhor, que as nossas diferenças, Senhor, sejam canceladas em nome de Jesus. Pedimos, Senhor, que o Teu amor venha se espalhar em nossas vidas. Senhor, e pelo Teu amor nós possamos impor as mãos nos doentes e serem curados. Senhor, e pelo Teu amor possamos pregar a palavra da cruz. A palavra que é verdadeira, a palavra que é fiel. Uma palavra que liberta. Oh, Senhor, eu peço por esta geração. Regandarabaxênia, por esta geração, Senhor. Senhor, gerações passadas pagaram um preço para que o Teu nome fosse glorificado, para que o Teu nome fosse pregado. Senhor, e eles só conseguiram isso por causa do Teu amor, por causa da Tua unção, Senhor, por causa do Teu Espírito Santo, o Teu Espírito de amor que foram batizados.

0: daqueles que ainda não te conhecem. Por isso, usa essa geração, Senhor. Usa, Senhor, os teus filhinhos e as tuas filhinhas. Esses teus filhinhos que o Senhor tem chamado. Que o Senhor tem chamado para esta geração. Que o Senhor tem ministrado. Que o Senhor tem levantado. E o Senhor sonha. E o Senhor sonha com seus filhinhos. O Senhor sonha com seus filhinhos, filhinhos. Eis que vos digo, não tenham medo. Não tenha medo daquilo que o Senhor quer fazer através da vida de vocês nesses dias. Nesta geração. O Senhor vai fazer coisas grandes que vocês não conhecem. Porque a palavra do Senhor assim declara. Porque o amor do Senhor é sobre vós. Porque o Senhor tem falado. Porque sois fortes. Jovem, vocês sois fortes. E o Senhor tem falado nesses dias sobre vocês. Sobre os meus filhinhos, sobre suas filhinhas. E que o Senhor quer derramar. O Senhor quer derramar o batismo de amor. Que todo complexo da inferioridade, o Senhor quer fazer quebrar todas as barreiras, toda a timidez, porque o Senhor é que faz tudo que está no seu coração. E Pai, eu te peço que essa geração se disponha, Senhor, e que teu nome seja glorificado. Vem batizar, Senhor, com teu amor essa geração, os teus filhinhos e as tuas filhinhas.
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1: Jesus diz aos seus discípulos que mais um pouco e já não me verão. Um pouco mais e me verão de novo. Como assim? Ele iria morrer e ser sepultado, e eles não o veriam mais até Jesus ressuscitar e ficar com eles por 40 dias. Então ele subiria aos céus e outra vez não seria visto, até voltar para buscá-los no arrebatamento da igreja, ou antes, caso eles morressem. Quanto tempo se passaria nesses intervalos? Nem eles saberiam dizer de tão rápido que seria. Pelo menos é assim que Jesus ilustra a situação. A mulher que está dando à luz sente dores, porque chegou a sua hora, mas quando o nenê nasce, ela esquece a angústia por causa da alegria de ter nascido no mundo um menino. Ainda que um trabalho de parto seja demorado, toda a angústia da espera desaparece quando a mãe vê a criança. Aí é só alegria. Os discípulos se angustiariam quando o vissem desfigurado e morto numa cruz. E pouco depois, as suas esperanças seriam literalmente sepultadas para sempre. Enquanto isso, os incrédulos se alegrariam por terem se livrado de Jesus. A ressurreição de Jesus pegaria os discípulos de surpresa e injetaria neles uma renovada dose de alegria. Mas não seria nada comparada à alegria que sentiriam a partir do dia em que o Espírito Santo de Deus viesse habitar neles e em cada crente em Jesus. No livro de Atos, você encontra aqueles tímidos e amedrontados discípulos transformados em feras, em ousados pregadores. Aquela alegria ninguém poderia tirar deles. De que tipo é a sua alegria? Se você só quer gozar esta vida sem prestar contas a ninguém, você se encaixa no perfil daqueles que se alegraram quando viram Jesus morto. Ele seria uma pedra no sapato deles se continuasse vivo por aí. Jesus nem precisava abrir a boca para deixar as pessoas incomodadas. Bastava ele ser quem era, o Filho de Deus, o único homem perfeito, a luz dos homens. Qualquer coisa exposta à luz tem os seus defeitos revelados, e é esse incômodo que Jesus causa nas pessoas até hoje, quando ele é apresentado numa pregação do Evangelho. Naturalmente, fugimos da palavra de Deus porque ela é viva e eficaz, e mais afiada que qualquer espada de dois gumes, e penetra ao ponto de dividir alma e espírito, juntas e medulas, e julga os pensamentos e intenções do coração, e nada em toda a criação está oculto aos olhos de Deus. Tudo está descoberto e exposto diante dos olhos daquele a quem havemos de prestar contas. Você fica incomodado quando ouve falar de Jesus? Então você ainda não tem uma alegria eterna, e nem o acesso ao Pai, que é o assunto dos próximos 3 minutos.
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Esperei com paciência pelo Senhor, e Ele se inclinou para mim e ouviu o meu clamor. Salmos 41.

Ó grande, ó supremo e poderoso Pai das luzes, diz a tua palavra em Salmo 126:1. Quando o Senhor restaurou a sorte de Sião, ficamos como quem sonha. Agora, Pai, me apresento diante de ti em nome de Jesus para invocar aquela unção que salva e restaura o desanimado, aqueles que estão vendo seus sonhos sendo desmoronados e levados pela crise. Ó Pai, o socorro verdadeiro continua vindo de ti. Por mais que os olhos vejam montes e oceanos, restaura, Senhor, os sonhos desta pessoa que tem pensado até mesmo em cortar o relacionamento com a tua palavra. Quantas pessoas pensando em abandonar tudo e viver como se fossem simplesmente folhas secas à disposição do vento. És tu, Senhor, quem faz novas todas as coisas, como diz a tua palavra. Então, vivifica agora, a ponto de todos os sonhos ruídos se recomporem e esta vida voltar a ficar como quem sonha, algo que comunica para a vida eterna. Que haja, meu Deus, agora, fortalecimento, renovação. Que venham novas estratégias, criatividade, senso de humor, perspectivas e grandes conquistas. Ó Pai Todo-Poderoso, injeta deste mesmo ânimo, este ânimo que motivou os teus heróis a verem frentes aos desafios a tua grandeza infalível. Que cada um seja um vencedor, reconhecendo que a batalha é tua. Basta apenas crermos em teu amor, em tua glória, crermos naquilo que te motivou a nos procurar sob os escombros deste mundo destruidor. Em nome de Jesus, é assim que eu declaro a bênção. Amém.

te dou, Senhor, a minha adoração, o meu louvor e toda a minha vida. Porque sem ti eu nada, nada sou. Tu és o motivo da minha adoração. Onde você estiver, dê o seu melhor.

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0: nas tuas mãos entrego o meu espírito.
1: Realmente são impressionantes estas últimas palavras de Jesus. Assim como é impressionante tudo o que ele já fez e continua fazendo por nós. Sempre que ele falava, coisas extraordinárias aconteciam. O mar se acalmava, a terra tremia, os doentes eram curados, a noite se transformava em dia. E eu estava ali, diante daquele homem que podia apagar todos os meus erros, me transformar numa nova mulher. E eu não sabia. Eu jamais poderia imaginar que o homem ensanguentado da cruz era o dono do universo e se importava comigo. Qualquer um de nós merecia aquela cruz, menos o meu Jesus. Então, no meu íntimo eu pensava: vamos, se tu és o Filho de Deus, por que tu não desces dessa cruz? Mas, de repente, o meu corpo começou a tremer, porque parecia que ele lia os meus pensamentos. E com um olhar tão puro, com uma voz tão doce e mansa, ele me disse:
0: se não desço dessa cruz, é por amor a ti.

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3: Na cruz, Jesus sofre como homem. Ferido e desidratado, ele pede água. Tenho sede, diz o Criador do Universo. Em seu andar aqui, ele alimentou, curou e trouxe refrigério a muitos, mas nunca fez algo em benefício próprio. O Salmo 22 descreve este momento. Meu vigor secou-se como um caco de barro, e a minha língua gruda no céu da boca. Deixaste-me no pó, à beira da morte. No capítulo 1 deste Evangelho, João diz que por meio de Jesus todas as coisas foram criadas. A carta aos Hebreus ensina que ele é o que sustenta todas as coisas pela palavra do seu poder. O livro de Jó diz que ele é o que abre um canal para a chuva torrencial e um caminho para a tempestade trovejante para fazer chover na terra em que não vive nenhum homem, no deserto onde não há ninguém, para matar a sede do deserto árido e fazer nele brotar a vegetação. Aqui, porém, ele não desvia uma gota sequer de água para os seus lábios ressequidos. O mesmo capítulo 38 de Jó revela que aos ímpios a luz de Deus é negada. Na cruz, densas trevas caem sobre a terra. A santidade de Deus não pode ter comunhão com o pecado, por isso Jesus deve sofrer ali sozinho e sem luz. Nada descreve de forma tão gráfica o seu sofrimento como a passagem profética do livro de Lamentações. Ali ele fala do juízo que está recebendo do próprio Deus. Eu sou o homem que viu a aflição trazida pela vara da sua ira. Ele me impeliu e me fez andar na escuridão e não na luz. Sim, ele voltou a sua mão contra mim, vez após vez, o tempo todo. Fez que a minha pele e a minha carne envelhecessem e quebrou os meus ossos. Ele me sitiou e me cercou de amargura e de pesar. Fez-me habitar na escuridão como os que há muito morreram. Cercou-me de muros e não posso escapar. Atou-me a pesadas correntes. Mesmo quando chamo ou grito por socorro, ele rejeita a minha oração. Ele impediu o meu caminho com blocos de pedra e fez tortuosas as minhas sendas. Como um urso à espreita, como um leão escondido, arrancou-me do caminho e despedaçou-me, deixando-me abandonado. Preparou o seu arco e me fez alvo das suas flechas. Atingiu meu coração com flechas de sua aljava. Tornei-me motivo de riso de todo o meu povo. Nas suas canções eles zombam de mim o tempo todo. Fez-me comer ervas amargas e fartou-me de fel. Quebrou os meus dentes com pedras, pisoteou-me no pó. Tirou-me a paz, esqueci-me do que significa prosperidade. Por isso digo, o meu esplendor já se foi, bem como tudo o que eu esperava do Senhor. Lembro-me da minha aflição e do meu delírio, da minha amargura e do meu pesar. Lembro-me bem disso tudo e a minha alma desfalece dentro de mim. Em resposta ao seu pedido de água, os soldados lhe dão vinagre, cumprindo assim mais uma profecia do Antigo Testamento. Sabe por que Jesus sofreu tanto ali? Por você e por mim. Eu sei que ele pagou ali pelos meus pecados. E você? Nos próximos 3 minutos, Jesus entrega a sua vida em sacrifício pelo pecado.
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concerto da sua vida. Desejando encorajar o progresso de seu jovem filho na música, sua mãe o levou a um concerto de piano. Depois de sentarem, a mãe viu uma amiga na plateia e foi até lá para cumprimentá-la. O pequeno menino se levantou do lugar onde estava e sua curiosidade o levou a uma porta onde estava escrito "proibida entrada". O concerto estava prestes a começar. A mãe retornou ao seu lugar e descobriu que o seu filho não estava lá. De repente, as cortinas se abriram e as luzes caíram sobre um lindo piano no centro do palco e lá estava o menino, sentado ao teclado inocentemente cantando as notas de uma música infantil. Naquele momento, o grande pianista fez sua entrada. Rapidamente foi ao piano e sussurrou no ouvido do menino: "Não pare, continue tocando". Então aquele pianista estendeu sua mão esquerda e começou a tocar. Logo colocou sua mão direita ao redor do menino e acrescentou um belo acompanhamento. Juntos, o velho mestre e o jovem garoto transformaram uma situação embaraçosa em uma experiência maravilhosamente criativa. É assim que as coisas são com Deus. O que podemos conseguir por conta própria mal vale mencionar. Fazemos o melhor possível, mas os resultados não são exatamente como gostaríamos. Mas com as mãos de Deus, as obras de nossas vidas verdadeiramente podem ser maravilhosas. Quando você for realizar alguma coisa, ouça atentamente. Você pode ouvir a voz do Mestre sussurrando em seu ouvido, dizendo: "Não pare, continue tocando". E sinta os braços amorosos do Senhor ao seu redor, tocando.

0: meu Pai. Em Êxodo 15:26, o Senhor mesmo diz: pois eu sou o Senhor que te sara. Naquela ocasião, a amargura estava presente na água, o que me faz pensar na amargura da enfermidade que pode estar agora em muitos corpos. Doenças que surgiram de situações físicas, psicológicas e até espirituais. Físicas por questões hereditárias, maus tratos ao corpo na alimentação, no descaso e até no trabalho. Doenças psicológicas, Senhor, que apareceram depois de contínuas inquietações pelo próprio medo de contrair a doença ou considerar um pequeno mal-estar motivo de algo destruidor. E ainda as enfermidades espirituais que vieram por causa de práticas e envolvimentos com coisas que o mundo espiritual fora de Deus impõe de modo baixo e escandaloso até na ética e nas concepções de higiene, meu Deus. Mas agora, em nome de Jesus, declaro que tu és o Deus que sara a ponto de reverter esse quadro de amargura. Não importa qual seja o procedimento, pois para o Senhor não há diferença. Tanto uma simples dor de cabeça, até as situações mais difíceis e complicadas, tudo para ti é fácil, tudo para ti é simples. Quer o sintoma, meu Deus, quer a doença, quer o efeito, quer a causa, declaro esta maldição agora regredida ao nada. Expulso agora, Senhor, essa raiz de enfermidade, onde quer que ela estiver alojada, implantada. Faço isso em nome de Jesus mesmo. Ó Deus de toda a glória, todo o poder, que conhece cada célula, cada neurônio do corpo, ministra agora, segundo essa nossa oração em nome de Jesus, a bênção. É assim que peço, porque é assim que creio. Amém.
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1: Durante séculos, os judeus tinham esperado pelo Messias, aquele que fora prometido por Deus por intermédio dos profetas. É para o Messias que todos os textos do Antigo Testamento apontam, seja de forma explícita ou em figuras. Agora o Messias está bem ali na frente deles. Mas eles não o reconhecem. Pior do que isso, estão determinados a matá-lo. E Jesus sabe que conseguirão cumprir o seu intento. Por isso agora ele fala de sua ausência, que aqueles judeus o buscarão e não o acharão. Para onde ele vai, é impossível eles irem também. Os judeus pensam que ele está falando de suicidar-se, mas Jesus fala de seu sacrifício e também da sua ressurreição e ascensão ao céu, o seu lugar de origem. Se você alguma vez já se sentiu frustrado ao ver uma pessoa partir para sempre, sem que você tivesse a oportunidade de resolver alguma demanda com ela, vai entender o que está acontecendo aqui. Jesus revela a eles que sua rejeição irá selar o destino de cada um deles de uma vez para sempre. Jesus voltaria para o céu, eles permaneceriam no mundo até morrerem e serem condenados ao lago de fogo. Mas o que exatamente eles precisam fazer para não ter esse destino horrível? O versículo 24 é bem claro. Se não credes que eu sou, morrereis em vossos pecados. A expressão eu sou foi usada por Deus ao se revelar a Moisés. Moisés indagou quem era o que falava com ele. A resposta de Deus em Êxodo, capítulo 3, versículo 14, foi esta. Eu sou o que sou. Disse mais, assim dirás aos filhos de Israel, eu sou, me enviou a vós. A expressão eu sou revela a essência de Deus, aquele que existe em si mesmo, aquele que é independente das coisas criadas. Jesus é Deus, ele é o eu sou o que sou. E você também precisa crer nisto. Outro detalhe importante desta passagem do Evangelho de João é a diferença entre o que Jesus diz no versículo 21 e no 24. Primeiro ele diz aos judeus, morrereis no vosso pecado, no singular. Depois ele diz, morrereis em vossos pecados, no plural. Quando a Bíblia fala em pecado, no singular, ela está se referindo à nossa natureza pecaminosa, aquela que herdamos de Adão. Quando aparece no plural, pecados, são os frutos dessa natureza, as nossas ações que são realizadas independentes da vontade de Deus. Não existe solução para aqueles que saem desta vida em uma condição de culpados, tanto por sua natureza, ou pecado, como por seus atos rebeldes, ou pecados. O destino daqueles judeus foi selado ao não crerem em Jesus como o Eu Sou, o próprio Deus, aquele que tem em si mesmo a existência. Jesus se ausentaria deles, e eles ficariam eternamente ausentes de Jesus. E você? Qual é o seu destino? Nos próximos 3 minutos, Jesus fala do dia em que seria levantado por aqueles mesmos judeus. 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

0: momento de meditação. Toda a prata e todo ouro do mundo são meus, diz o Deus Todo-Poderoso. Ageu 2:8. Se existe uma área em nossa vida na qual temos as maiores dificuldades, esta chama-se finanças. Todos nós dependemos dela. O homem inventou a moeda como meio de adquirir seu sustento, proporcionar seu lazer, reunir riquezas em forma de bens móveis e imóveis. Isso é bom. A própria escritura nos motiva a aplicar nossas finanças fazendo-as render. Negativo, porém, se torna quando elas adquirem o símbolo do poder. Quando o homem pensa que tendo riquezas pode comprar qualquer coisa, inclusive seu semelhante. Deus não permite que o amor ao dinheiro venha deturpar o relacionamento humano e menosprezar o amor ao Senhor. O texto de hoje nos conduz a ter cuidado com o manuseio das riquezas de que dispomos, para não nos tornarmos escravos delas. Usar as riquezas com sabedoria e humildade faz parte da vida daqueles que têm consagrado sua existência ao Senhor. Nós não dispomos de prata e ouro apenas para benefício próprio. Nós deles dispomos para servir aquele que nos concedeu a riqueza, que nos deu forças para adquiri-las. O Senhor as coloca em nossas mãos na confiança de que nós haveremos de utilizá-los em benefício da edificação do seu reino. Isso acontece na medida em que estendemos a mão ao necessitado, contribuímos para que pastores e missionários transmitam o evangelho a toda criatura, oportunizando a missão. Cada um de nós é chamado a colocar seu coração não nas finanças, e sim no evangelho.
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2: Tu conheces cada necessidade, meu Pai. Cura o doente agora. Liberta o aflito. Vivifica o fraco. Restaura casamentos, famílias, empregos, a vida do profissional. Toca do teu jeito, pois tu és especializado em fazer milagres. E por todas as bênçãos, muito obrigado, Senhor.

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0: santificado seja o nosso Deus. Aleluia.
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1: A Terra antes do dilúvio é de causar inveja em qualquer autor de literatura fantástica. Era um planeta totalmente diferente. Não chovia. Uma névoa só que regava as plantas. As condições atmosféricas de radiação solar e menor degradação genética permitiam que a sua população, que era vegetariana, vivesse por quase 1000 anos. Sim, vegetariana, porque a carne só seria dada por alimento após o dilúvio. A população na véspera do dilúvio poderia ser igual ou maior que a atual. É só você fazer as contas para ver. Havia uma única civilização, um único idioma, um único continente. A expectativa de vida era medida em séculos, e as pessoas transmitiam assim verbalmente de primeira mão séculos de conhecimento também. O pai e o avô de Noé eram contemporâneos de Adão, que lhes contou, obviamente, o que aconteceu no Éden. Por isso não havia idolatria antes do dilúvio. As pessoas sabiam que Deus era real, porém tentavam substituí-lo pela capacidade humana, como fazem os modernos humanistas. No Éden, Satanás fora avisado de que um descendente da mulher esmagaria sua cabeça. Por isso, ele armou um plano para corromper a linhagem humana. Os seus anjos caídos desertaram de seu estado natural, assumiram a forma humana e fecundaram mulheres, que geraram seres híbridos e poderosos, conhecidos por nefilins ou gigantes. Agora você já sabe de onde vêm as antigas lendas de titãs e semideuses. Não são lendas, eles realmente existiram. Naquele mundo de habitantes centenários, convivendo com titãs com poderes só vistos nos livros de ficção, Deus era reconhecido e respeitado por poucos. Pouquíssimos, se você considerar que apenas Noé, sua esposa, filhos e noras, oito pessoas no total, acreditaram na palavra de Deus, de que o mundo seria destruído, e somente eles entraram na imensa arca repleta de animais, cuja porta foi fechada do lado de fora pelo próprio Deus. Por mais de 100 anos, Noé anunciou publicamente tanto o juízo de Deus quanto a salvação pela fé. Jesus, em espírito, pregava por intermédio de Noé aos que mais tarde teriam seus espíritos em prisão por rejeitarem a palavra de Deus. Para serem salvos, né, naquela época, teria bastado crer na palavra de Deus e estar no lugar que Deus determinou, a arca. Mas isso exigia fé, pois a arca foi construída em terra seca, numa época quando ninguém sabia o que era chuva, quanto mais um dilúvio. Hoje Deus avisa que este mundo será mais uma vez destruído, só que por fogo. Desta vez, a salvação está numa pessoa, em Jesus, o Filho de Deus, o único sobre quem o fogo do juízo divino já caiu. Para ser salvo de uma enchente, você precisa flutuar sobre ela. Para ser salvo do fogo, você precisa estar onde ele já queimou. Nos próximos 3 minutos, o homem encontra mais maneiras de se esquivar de Deus.
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0: momento de meditação e cantavam com voz forte: O Cordeiro que foi morto é digno de receber poder, riqueza, sabedoria e força, honra, glória e louvor. Apocalipse 5:12. Que dignidade pode haver na morte? Fato tão triste e indigno. Em nosso texto de hoje, porém, anjos cantam que Jesus é digno, mesmo que tenha sido morto. Por que isto? João viu nas mãos de Deus um livro contendo o destino da humanidade. Ninguém foi capaz de abri-lo. Quem se atreveria a ir até Deus e tirá-lo de suas mãos? Bem que tentamos às vezes. Imaginamos-nos donos da situação, donos do nosso caminho, como se por nossos atos bons pudéssemos granjear méritos diante de Deus. A cena no céu mostra que diante do Senhor Deus ninguém pode se elevar. O nosso destino nas mãos do santo e justo Deus não pode ser outro senão condenação. Mas eis que vem o Cordeiro, Jesus, que tinha sido morto, toma o livro e passa a abri-lo. Ele é o digno. Com sua obra na cruz, ele recebeu o direito de conduzir a nossa história de uma forma diferente de como ela deveria acontecer. Ao invés da condenação, dá-nos perdão e uma nova vida. Por isso, os anjos no céu proclamam que ele é digno de receber todo o poder, riqueza, sabedoria, força, honra, glória e louvor. Sua morte não é derrota, mas o meio pelo qual ele é digno para nos dar perdão, vida e salvação. Sem Cristo, de fato, a morte é coisa totalmente indigna. Mas em Cristo, passamos da morte para a vida.
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2: Pai Celeste, como é bom perceber que tu estás no controle. Eu sei, Senhor, que a tua vontade é manifestar poder agora, curando, libertando, restaurando, avivando. Ah, Senhor, eu sei que a minha voz está chegando em tantos lugares, onde a secura, o desânimo, a tristeza, a angústia parecem falar mais forte. Ousa-me agora, Senhor. Porque tem gente acreditando, tem gente de mãos levantadas, joelhos dobrados, tem gente dentro de um carro, num supermercado, tem gente num escritório, numa casa, na fazenda, na chácara, no sítio, agora entendendo que algo poderoso pode acontecer. Faz, Senhor, dessa nossa prece nesse momento, em nome de Jesus, uma chave para abrir poderosas portas. É, tu sabes de sonhos, projetos, quanta coisa ruim tem acontecido nesse coração que foi tomado muitas vezes, Senhor, por uma força contrária, não conseguiu reagir, não entendeu o que era preciso expor a tua palavra. Cura agora, vivifica, renova cada um. Traga para dentro desse coração motivação, inspiração, alegria, contentamento, prazer em viver. Repreendo as trevas, a maldição, saia. Ordenamos que todos os espíritos contrários agora sejam desalojados e que esse coração tenha alegria, paz e felicidade. Uma vida melhor. Em nome de Jesus. Amém.
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2: 4 dias antes da cena que acabamos de ver diante do túmulo de Lázaro, os discípulos de Jesus o aconselhavam a não voltar à Judéia, para não ser apedrejado. Jesus respondeu revelando que Lázaro já estava morto e que ele iria até lá para ressuscitá-lo. Ele acrescentou que era grato por não estar lá quando Lázaro adoeceu, pois poderia curá-lo. Ao permitir que a morte levasse seu amigo, Jesus dava aos discípulos a oportunidade de crerem nele, não só como o Messias de Israel, mas como o próprio Deus encarnado, o Senhor da ressurreição e da vida. Você viu que o texto menciona Tomé, logo depois dessa breve lição sobre crer? Tomé é conhecido por sua incredulidade, mas o versículo 16 dá a ele um voto de confiança. Disse, pois, Tomé aos seus condiscípulos, vamos nós também para morrermos com ele. Tomé amava o Senhor ao ponto de estar disposto a morrer com ele. E o Espírito Santo fez questão de registrar isto nas páginas sagradas. O Senhor conhece as nossas fraquezas, mas não deixa de reconhecer que o amamos. Ele não busca por super-homens e super-mulheres, mas por seres humanos iguais a você e a mim, com falhas, dúvidas e temores. Porém, o amor lança fora o temor. Vivemos confiantes quando entendemos o quanto Deus nos ama. Mas o quanto Deus nos ama? A resposta é simples. A medida do amor de alguém está no valor daquilo que essa pessoa está disposta a dar como prova desse amor. Deus amou o mundo de tal maneira que deu o seu Filho unigênito. Essa é a medida do amor de Deus por mim e por você. Se você tem um filho, certamente irá preferir morrer a entregá-lo à morte. Mas Deus prova o seu amor para conosco, em que Cristo morreu por nós, sendo nós ainda pecadores. A ressurreição de Lázaro é o estopim dos eventos que culminam com a prisão e morte de Jesus. Alguns dos que veem Jesus ressuscitar Lázaro, creem nele e decidem segui-lo. Outros parecem gostar mais de jogar lenha na fogueira do que de desfrutar da companhia de Jesus. Eles vão correndo contar para os religiosos judeus. Então, os principais sacerdotes e os fariseus reuniram o Sinédrio e diziam, que faremos? Porquanto este homem vem operando muitos sinais, se o deixarmos assim, todos crerão nele, e virão os romanos e nos tirarão tanto o nosso lugar como a nossa nação. Pobres judeus, temem perder o que os romanos já tiraram deles há muito tempo. Aqui Israel é uma nação invadida e tributária do invasor romano. Pobre incrédulo, teme perder o que Satanás já tirou dele há muito tempo. Assim como os judeus de então, cada ser humano é uma nação invadida e tributária do invasor de sua mente e vontade, o diabo. Nos próximos 3 minutos, Deus usa o sacerdote Caifás para anunciar que um homem deve morrer pela nação de Israel.
3: E 10 minutos.
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0: momento de meditação. A mensagem de Deus é viva e poderosa e corta mais do que qualquer espada afiada dos dois lados. Ela vai até o lugar mais fundo da alma e do espírito, vai até o íntimo de cada pessoa e julga os desejos e pensamentos dos corações humanos. Hebreus 4:12. Muito se ouve falar de pessoas perseguidas e até presas por causa de sua fé em Cristo. Depois de passarem anos na prisão, submetidas às mais horrorosas humilhações, quando são postas em liberdade, desde os primeiros momentos, testemunham com mais fervor ainda. Um dia, perguntada pelo segredo que lhe dera tanta força para sobreviver na prisão, uma pessoa respondeu: "Eu sabia de cor alguns versículos da Bíblia e sempre os recitei. Toda a minha força veio da palavra de Deus." A palavra de Deus é viva e poderosa, afirma o nosso texto. Ela nos vivifica quando estamos sós. Ela traz luz quando a vida se encontra em profundas trevas. Mas é igualmente fogo que queima sobre a consciência daquelas pessoas que fizeram mal e em troca lhes demonstramos amor e compaixão. Por essa razão, somos exortados a orar pelos nossos inimigos. O Espírito Santo atua através da palavra também ali, onde nós nada podemos fazer com as nossas forças. Graças à oração da igreja e ao testemunho de alguns corajosos irmãos, vários perigosos traficantes e assassinos têm se convertido ao Evangelho. Isto prova que a palavra de Deus é cortante e penetrante como espada. Leve, pois, a palavra de Deus em sua memória e coração. Ela o guiará pelo caminho da justiça e da salvação.
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0: Senhor, nesse momento maravilhoso, quando posso sentir a Tua presença neste lugar, quero invocá-lo sobre nossos irmãos que estão precisando agora. E quem é que não precisa, Senhor? Todos nós, neste mundo de tantas parcialidades, neste mundo do quase, precisamos tanto desenvolver em nós um caráter íntegro. A sociedade tantas vezes impõe exemplos que estão contra os princípios da Tua vontade. Senhor, não somos revolucionistas. Não estamos aqui para ridicularizar o Senhor, achando que tudo isso surgiu do nada, que o universo é obra do acaso. Quantas pessoas aí, Senhor, dando moral para o nada, quando o assunto é Deus, elas esnobam, caçoam, ridicularizam. Mas a Tua palavra é clara que este papel seria desenvolvido mesmo nos últimos dias pelos ímpios. Mas tem tanta gente séria nos ouvindo, Senhor. Tem tanta gente chorando nesse instante. Pessoas com os joelhos dobrados, com as mãos sobre o rádio. Pessoas simples e até pessoas intelectuais. Pessoas dos sítios, das fazendas, das chácaras, dos arranha-céus, das choupanas, das favelas e condomínios, mas que acreditam no milagre da cura, da libertação, de uma porta aberta. Acreditam que neste momento o milagre tão esperado pode acontecer. E eu também acredito nisso, Senhor, porque estou aqui apresentando um programa de poucos minutos, mas tomado por uma integridade, uma atitude de fé. Vem, Senhor, mais uma vez com o Teu poderoso toque, o Teu sopro, a Tua palavra deliberada. Em nome de Jesus, faz com que a bênção agora aconteça segundo a necessidade, segundo o desejo desse coração. Em nome de Jesus, amém.
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3: O julgamento de Jesus é surreal. Os principais religiosos procuram por falsas testemunhas que possam acusá-lo de algo grave o suficiente para condená-lo à morte. As únicas que trazem uma acusação consistente nada mais fazem do que distorcer o que ele mesmo havia dito. Destruam esse templo e eu o levantarei em 3 dias. Seus acusadores não percebiam que Jesus tinha se referido ao seu corpo, o templo de Deus, que morreria e ressuscitaria 3 dias depois. Não é algo incomum as pessoas distorcerem as palavras de Jesus para encaixá-las em seus próprios pensamentos, ou então por não entenderem o seu sentido. Em 1 Coríntios capítulo 2, o apóstolo Paulo explica que é impossível entender a palavra de Deus se não for pelo Espírito de Deus. O profeta Isaías havia predito que o Messias se comportaria como uma ovelha muda diante de seus tosqueadores, e assim que ele permanece até o sumo sacerdote colocá-lo sob juramento, como é feito nos tribunais de hoje. Exijo que você jure pelo Deus vivo. Se você é o Cristo, o Filho de Deus, diga-nos. Aí sim, Jesus responde: tu mesmo o disseste. E vai além: digo a todos vós que chegará o dia em que vereis o Filho do Homem assentado à direita do Todo-Poderoso e vindo sobre as nuvens do céu. O sumo sacerdote, conhecedor das escrituras que era, não podia deixar de se lembrar do que havia sido dito pelo profeta Daniel. Eu estava olhando nas minhas visões de noite, e eis que vinha nas nuvens do céu, um como o Filho do Homem. E dirigiu-se ao ancião de dias e o fizeram chegar até ele, e foi-lhe dado o domínio, e a honra, e o reino, para que todos os povos, nações e línguas o servissem. O seu domínio é um domínio eterno e que não passará. E o seu reino, um reino tal que não será destruído. Indignado, o sumo sacerdote anuncia que as palavras de Jesus o condenavam por blasfêmia. Ele devia ser morto. Então os demais membros do conselho passam a cuspir no rosto de Jesus e a espancar aquele homem de mãos atadas, que não era ninguém menos do que o Senhor do Universo, o Criador da saliva daqueles que cuspiam e dos punhos daqueles que acertavam a sua face. A expressão Filho de Deus geralmente não é compreendida nos dias de hoje, quando a frase "eu também sou Filho de Deus" pode ser ouvida na boca de qualquer cidadão. Mas nenhum israelita no Antigo Testamento ousaria dizer tal coisa. Eles sabiam que eram criaturas de Deus, não filhos. Lendo o Evangelho de João, você aprende que os judeus consideravam a expressão Filho de Deus equivalente a alguém dizer ser igual a Deus. Portanto, temos aqui Jesus sob juramento, afirmando ser igual a Deus e conectando sua pessoa ao Messias esperado por Israel. Aqueles judeus não podiam ficar indiferentes a isso. Ou eles aceitavam estar diante de Deus na forma humana, ou cuspiam em seu rosto. E você, de que lado vai ficar? Nos próximos 3 minutos, Pedro escolhe de que lado quer ficar.
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3: Momento de meditação. A sua irmã, chamada Maria, sentou-se aos pés do Senhor e ficou ouvindo o que ele ensinava. Lucas 10:39. Se observarmos as imagens da televisão, elas mudam com incrível rapidez. Pessoas se agitam do mesmo jeito. Há pressa e falta tempo para as muitas ocupações. Sentar-se para ouvir os ensinamentos de Jesus, como Maria o fez, parece coisa de outra época. Mas a gente arranja tempo para tudo que se considera importante e urgente, não é mesmo? Levar ao médico alguém que está passando mal é importante e urgente, e por isso sempre dá-se um jeito. Marta achou importante ocupar-se com o trabalho da casa quando Jesus estava de visita. Queria servir seu amigo e salvador. Sua irmã Maria julgou mais importante e urgente sentar-se e ouvir os ensinamentos de Jesus. Maria acertou a escolha. Falta tempo e tranquilidade para você também fazer o mesmo, prezado ouvinte. Ou se trata de valorizar aquilo que de fato é importante e urgente? Jesus promete abençoar aquele que ouve os seus ensinamentos. Pelo ouvir da palavra, Deus garante o seu amor por você. Fortalece a confiança no Salvador Jesus. Tranquiliza os ânimos com a oferta do perdão e da paz de Cristo. Aponta a direção nas encruzilhadas da vida. Evite que os dias da vida passem correndo por você como rápidas imagens de televisão. Sente-se para ouvir os ensinamentos de Jesus e colha bênçãos.

Tu conheces cada necessidade, meu Pai. Cura o doente agora, liberta o aflito, vivifica o fraco, restaura casamentos, famílias, empregos, a vida do profissional. Toca do teu jeito, pois tu és especializado em fazer milagres. E por todas as bênçãos, muito obrigado, Senhor.

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confio em ti, Senhor. Tu és a minha rocha inabalável. Tu és o meu socorro bem presente na hora da angústia, Senhor. Por isso eu não vou temer. Não vou olhar as circunstâncias.

seja ele, diga cada lágrima que chorei.

0: aleluias. Oh, tu és o nosso amigo fiel, Senhor. Eu confio em ti, Deus. Eu confio em ti, Senhor.
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vocês essa assim, tá? Se alguém tentar te humilhar porque és crente e crê em Deus, não dê ouvidos. Diga apenas que a tormenta vai passar por ti.

Jesus. Não te lembras que ele foi até a Deus dizer que Jó blasfemaria contra o seu Senhor? Se o Senhor deixasse ele consumir todos os seus bens, Jó não aguentaria. Mas ele se enganou. Sabe por quê? Mas o homem que é fiel no seu propósito e teme a Deus, pode vir o que vier, não se corrompe, não. Não, não. Sabe o que aconteceu? Mesmo em meio à tempestade, Jó se levantou da cinza. E o que?

demais, não é? Ele não é demais? Então vamos dizer assim: Jesus! Jesus!

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que pudesse impedir o nascer do sol e a esperança. E não há problema que possa impedir as mãos de Jesus para me ajudar. Nunca houve noite que pudesse impedir o nascer do sol e a esperança. E não há problema que possa impedir.

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3: Guarda o que tens, para que ninguém tome a tua coroa. Quem tem ouvidos, ouça o que o Espírito diz à igreja.

levantaram todas aquelas virgens e prepararam as suas lâmpadas. E as loucas disseram às prudentes: dai-nos do vosso

0: nosso coração arde por sua volta, Jesus. Meu Senhor, aleluia.
1: Mais barulho pra Jesus!

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3: José e Maria ficam maravilhados com as promessas que Deus tem para os gentios e judeus envolvendo aquela criança. Mas as palavras que agora fluem da boca de Simeão, inspirado pelo Espírito Santo, são graves e tristes. O mesmo menino estaria destinado a ser motivo de queda e elevação de muitos em Israel. A presença de Jesus iria testar a humanidade. Aqueles que orgulhosamente resistissem a ele seriam punidos por sua incredulidade. Essa fila seria puxada principalmente pelo clero. Enquanto isso, os humildes, arrependidos de seus pecados e reconhecendo em Jesus o Salvador, seriam abençoados. Nesse grupo estariam os ladrões, prostitutas e coletores de impostos convertidos a Cristo. Jesus seria ainda um sinal de contradição ou pedra de tropeço para muitos, pois sua presença santa e sem mácula causaria por si só um contraste com o pecado e a impiedade do homem. Os homens não poderiam suportar tamanha luz, denunciando a imundice de seus corações. Por isso se voltariam contra Jesus. Maria não passaria incólume a tudo isso. E uma espada traspassaria sua alma quando visse o seu filho querido, seu filho amado, pregado numa cruz como um criminoso qualquer. Naquele momento, todas as suas esperanças de ser ele o Messias e libertador seriam abaladas, como aconteceria também com os outros discípulos. A presença de Jesus, o próprio Verbo Divino, seria uma espada afiada para cada um que tivesse contato com ele, pois a palavra de Deus é viva e eficaz e mais afiada que qualquer espada de dois gumes, e ela penetra ao ponto de dividir alma e espírito, juntas e medulas, e julga os pensamentos e intenções do coração. Nada em toda a criação está oculto aos olhos de Deus. Tudo está descoberto e exposto diante dos olhos daquele a quem havemos de prestar contas. Isso é o que diz na Epístola aos Hebreus, no capítulo 4. Desde a época em que Simeão disse estas coisas, nada mudou em relação às pessoas. Não há posição neutra quando o assunto é Jesus. Ou você crê nele como um Salvador amoroso e misericordioso e desfruta agora mesmo o perdão de seus pecados, ou terá de se encontrar com ele como um juiz justo e implacável. A decisão é tomada agora. Aqui e agora, pois ninguém sabe o que reserva a próxima batida do seu coração, ou a falta dela. Nos próximos 3 minutos, saiba o que Ana estava fazendo no Templo de Jerusalém.
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momento de meditação. Jesus disse: meu pequeno rebanho, não tenha medo, pois o Pai tem prazer em dar o reino a vocês. Lucas 12:32. É interessante observar o que a natureza nos reserva para o aprendizado da vida. As árvores mais fortes não são as que se encontram ao abrigo das florestas, e sim aquelas que estão em locais abertos. Ali os ventos sopram de todas as direções, curvando-as, retorcendo-as. Mas tais árvores resistem porque têm raízes profundas. A terra ao seu redor endurece e a água tem dificuldade de penetrar na terra. De tempos em tempos, quando cai uma tempestade, torcendo, virando, puxando violentamente as árvores, elas quase são arrancadas da terra. Mas esta aparente crueldade solta a terra em volta da árvore, abrindo rachaduras. Elas parecem feridas. Mas então chega a chuva com sua delicada ação. Por aquelas rachaduras, a água pode entrar e alcançar as raízes mais profundas. O sol volta a brilhar e a árvore cresce e se fortifica. Esta experiência da natureza também acontece em nossas vidas. Somos confrontados com temporais, ventanias, violência, guerras, doenças, tristezas, morte. Experiências marcantes, difíceis, dolorosas. Parece que estamos sozinhos no campo aberto, sem proteção. A palavra bíblica dita por Jesus a cada um de nós neste dia é de esperança. Não tenha medo. Confie em mim. Eu estou com vocês todos os dias. Hoje o sol quer voltar a brilhar também em nossa vida. Coloquemos a nossa esperança em Jesus. Aprofundemos nele as raízes de nossa fé e de nossa vida.

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1: Que cada ouvinte, meu Pai, seja muito abençoado. O Senhor sabe de cada necessidade. Fortaleça no corpo, na alma e no espírito. Traga aquela renovação que só o Senhor pode conceder. Que estas palavras, Senhor, sirvam como alento, motivação. Sim, que leve cada coração a se abrir para o novo que procede de Ti. Que o mal caia por terra. Que tudo que vem para matar, roubar e destruir seja, em nome de Jesus, bloqueado, anulado nesse coração. E que uma vida melhor possa ser a realidade, cada dia maior. Amém.
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2: Essa gente quer ouvir vocês cantando bem alto, hein? Vamos lá!

0: feliz demais da conta.
1: Valeu, gente. Pra Jesus.
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3: 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Oh!

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3: Ao curar um homem no sábado, Jesus desperta a ira dos religiosos judeus. A lei dada por Deus a Moisés ordenava que nenhum trabalho fosse feito no sábado, e os transgressores deviam ser castigados com a morte por apedrejamento.